0: misto de exceção. E aí existiam critérios para você poder aplicar para esse visto. Não queria dizer que você ia conseguir. E os critérios eram, Vernon se encaixava em dois, eram três critérios, e Vernon se encaixava em dois deles, no nosso entendimento, né? Que eu me lembro, os critérios eram o seguinte, era ser partner de uma pessoa que tem um visto de trabalho. A pessoa está aqui na Nova Zelândia, tem um visto de trabalho, e você é partner dela. E Vernon se encaixava nesse caso, porque eu tinha visto de trabalho, né? E o segundo critério que eu acho que Vernon se encaixava era o seu dependente está aqui na Nova Zelândia. Ele também se encaixava. E o terceiro, eu não me lembro o que era. Acho que era ser essential work, worker, alguma coisa desse tipo. E aí a gente aplicou, né? Tinha um grupo lá que Vernon conversava com outros brasileiros. Várias pessoas se encaixavam nesses critérios e várias pessoas aplicavam. A maioria se viu não, né? Alguns se viram sim.
1: É, assim, só voltando um pouco no tempo, enquanto a gente tá, antes mesmo de ter essa questão de ter exceção, a gente estava tentando pensar numa solução para voltar e a coisa ficou ainda pior, porque a Air New Zealand parou de fazer os voos entre Oceania e América Latina, depois a Latam também parou de fazer isso, sabe? E a gente pensou, poxa, agora eu tenho um problemão, agora eu tenho dois. Assim, mesmo se eu conseguisse a autorização, eu já não era mais viável eu conseguir pegar cruzar o Pacífico desse jeito. Não tinha mais opção de voo para isso. E aí, o que acontece? Eu pensei, poxa, não é possível que eu estou sozinho nessa situação. Então, eu comecei a fazer o broadcast. Né? Eu comecei a falar com um monte de gente, comecei a ligar para as pessoas, passar mensagem, passar e-mail e tal. E dizer, poxa, quem mais está nessa situação? Eu preciso pensar com outras pessoas para trocar umas ideias. E aí foi quando alguém falou, cara, tem um brasileiro que criou um grupo justamente das pessoas que saíram da Nova Zelândia, que tinham visto para voltar, mas que não estão podendo por conta dessa determinação de que as fronteiras estavam fechadas para quem não fosse nem residente, nem cidadão. E aí foi quando eu entrei nesse grupo e aí a gente começou a trocar essas ideias. Pensando em várias maneiras de tentar conseguir essa autorização, todas elas pouco prováveis, bem difíceis de conseguir, e até que alguém falou dessa questão dessa brecha que a imigração tinha dado, que dava algumas possibilidades assim, para quem estava fora, desde que se encaixasse naquele perfil. E aí começou a chamar aquela ali do plano A. Se o plano A falhar, a gente tenta outra coisa, mas o plano mais provável, mais certo seria isso. E aí várias pessoas aplicaram. Muitos receberam não, muitos receberam sim. Foi, acho, 50-50, sabe? Porque algumas pessoas não se encaixavam exatamente naqueles critérios, mas achavam que a situação deles era, como é que eu posso dizer assim, especial, e realmente era, sabe? Foi quando eu vi, acho que a maior quantidade de histórias de partir o coração foi quando estava lá, sabe?
0: Quando estava lá no Brasil.
1: É. Pessoas que viajaram para o enterro dos pais, descobriram que estava grávida lá e não pôde voltar. Pessoas que estavam grávidas de gêmeos com 6 meses no Brasil querendo voltar e não podia, sabe? Pessoas pagando aluguel, pessoas que foram demitidas porque não podiam voltar, sabe? Então, assim, foi bem triste, né? As pessoas que eu tive acesso. Sim, então, parte recebeu, parte não recebeu. Então, primeiro você faz uma... você expressa seu interesse em solicitar, né? Então, eu fiz essa expressão de interesse e aí recebi uma resposta, não é uma resposta automática, mas é um e-mail padrão. Eles falaram, olha, nós analisamos o seu caso não se enquadra nessa regra, nessas possíveis exceções, então está sendo negada a sua expressão de interesse, não responde esse e-mail porque ele não vai ser lido, ele vai ter no reply, arroba alguma coisa, não cabe apelação, não vai tentar solicitar porque você não vai conseguir. Será que a gente vai negar, porque senão se enquadra. E, poxa, aquela, como falei, era a única maneira que eu estava conseguindo ver que poderia dar certo, sabe? As outras eram muito mais improváveis, dependia de muito mais fatores variáveis que não estavam sob nosso controle, e eu fiquei, poxa, não é possível. Eu não posso aceitar um não como resposta nessa situação que eu sei que eu me enquadro, sabe? Eu acho que o que aconteceu foi que teve tantas situações de tantas pessoas no mundo todo, sabe que, enfim, analisar esse monte de...
0: Exato, tipo leitura dinâmica, né?
1: Eu acho que...
0: Se você não atender tudo, você vai ser negado. Agora.
1: E como eu não tinha

0: ninguém vai poder mostrar, poxa, eu atendo esse requisito, sabe?
1: É.
0: Eu fiquei bem preocupado, o que, é que eu posso fazer para, né, conversar com alguém que, da imigração? Eu não tinha essa possibilidade. Então, novamente, fazer o broadcast, falar com todo mundo e tal. E aí eu entrei em contato com um repórter do jornal.
1: Um jornalista, né?
0: É, um jornalista do jornal Stuff, lá de Southland. E ele falou, poxa, isso aí tá estranho, não me parece justo. Me explica melhor essa situação. E eu detalhei toda a minha vida, tudo o que aconteceu, né? Mandei para ele toda a documentação que mostrava, tudo que eu estava embasando a minha solicitação. E ele falou, tá, beleza, eu ouvi sua versão, mas agora eu tenho que ouvir a versão da imigração. Você me autoriza a falar seu nome? Eu falei, poxa, claro, eu quero que você faça isso. Porque uma coisa é eu ligar para a imigração, né? Conseguir falar já era difícil, né? naquele momento, né? Todo mundo ligando para a imigração ao mesmo tempo, né? Então, e quando eu falar com aquele atendente que vai estar com um scriptzinho e que não vai poder ir além, né? Quando o jornalista fala, ele vai falar com uma assessoria de imprensa e tal.
1: Tem um acesso muito maior, né?
0: Um poder de decisão muito maior também. E aí, quando ele entrou com a imigração reavaliou o caso e disse, poxa, realmente, ele é parte de work visa, não faz sentido realmente. E aí, eu pude fazer a solicitação, né? E foi aceito. Agora, eu tenho, no meu visto atual, eu tenho uma observaçãozinha que eu posso entrar, mesmo com a situação de fronteira da Nova Zelândia, né, fechada. E aí, enfim, resolvido 50% dos problemas. Como eu falei, um outro problema surgiu, que era agora não conseguir um avião para chegar lá na Nova Zelândia.
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1: Né? Tinha autorização, mas agora não tinha como vir, né? Porque não tinha mais voo para cá do Brasil.
0: Pois é, e enfim, o grupo da gente lá do WhatsApp, né, ficou bem grande e dá pra perceber que existia assim, dois subgrupos dentro deles, sabe? As pessoas que tinham essa autorização e que não tinham voo, não tinham como chegar na Nova Zelândia, e as pessoas que ainda não tinham autorização e também não tinham voo. Mas assim, a gente vê que existe uma diferença grande de foco, né, nesse grupo. E eu falei, ó, pessoal, eu vou então criar agora um outro grupo, que eu chamei do Plano A, que o nosso Plano A terminou dando certo, e para a gente poder focar nessa logística do avião. E aí a gente fez esse outro plano, entrou um monte de gente lá também, sei lá, acho que no começo tinha alguém de 30, 50, não sei. E, de novo, trocando ideia, trocando informação, boato, fofoca, o que fosse que pudesse dar alguma luz para a gente. E aí, em algum momento, uma pessoa falou, eu já estou sabendo, eu vi aqui no Facebook do consulado brasileiro em Wellington, que está tendo um voo de repatriação.
1: Da embaixada.
0: Então, o e-mail da embaixada brasileira, dizendo que está tendo um voo de repatriação para buscar os brasileiros na Nova Zelândia. Aí eu pensei, poxa, peraí, um voo saindo da Nova Zelândia para o Brasil, muito provavelmente, ou é um voo da Latam que vai vazio para Nova Zelândia e volta com esses brasileiros, ou é um voo da New Zealand que vai com esses brasileiros e volta vazio. De uma maneira ou de outra, vai ter espaço para a gente. E aí começa a... Beleza, pessoal, foco nisso aí. Isso aqui é a nossa melhor chance. Vamos lá. E aí a gente começou a tentar pegar mais informação. O cara falou, consegui informação. É um voo da Latam. Ótimo. Então vamos começar com... Esse voo foi no dia 1º de maio. Estava agendado.
1: E para sair daqui da Nova Zelândia, dia 1º de maio.
0: Exatamente. Isso acho que era 20 de abril, se não me engano, quando ele começou a ter essa formação, por aí. E aí a gente não tinha muito tempo e era uma coisa grande para ser feita, né? Então a gente descobriu qual era a empresa, era a Latam, então começamos a tentar falar com alguém que tivesse um poder de decisão para isso, né? Então eu ligava para a Latam e eu via, olha, estou vendo aqui o meu sistema, não consta esse voo. Claro que não posta esse voo. Se constasse, eu não estava ligando para você. Eu podia entrar no site e pedir meu voo. Estou ligando para você para poder você perceber que existe aqui uma oportunidade de negócio para a Latam. A Latam já está com um recurso empenhado da América do Sul, de Santiago para Auckland. O que ela precisa fazer é pegar um voo São Paulo-Auckland e vender passagem São Paulo-Santiago. Desculpa, São Paulo-Auckland.
1: Okay. Isso é porque o avião já sairia daqui, já sairia da América do Sul para vir para Auckland. Porque o que a embaixada comprou foi o voo da Nova Zelândia para São Paulo, né? Então, o que

0: o grupo dos brasileiros queria mostrar era que, ó, tem gente para você colocar no seu bolo. Então, essa receita, você não estava contando, mas tem gente que quer ir, tem gente que já está autorizada aí, né? Só que era difícil conseguir conversar com alguém que tivesse esse poder de decisão, de dizer, eita, é mesmo, eles estão dizendo que a gente pode ganhar dinheiro com eles, porque ninguém estava pedindo para viajar de graça. O pessoal estava pedindo para que eles ofertassem o voo, que o avião já voaria vazio, em tese, né? E aí, foi quando...
1: Pois é, não consegui falar com ninguém na Latam nesse primeiro momento que tivesse um poder de decisão para entender que existia uma oportunidade de negócio e também imagem, né? A Latam, ela ajudou muito as famílias a se unirem naquele tempo, ela fazia questão de mostrar isso no Facebook, no Instagram, tudo isso, mais, né? Ela teve uma participação muito, muito importante na vida de muita gente naquele momento, quando ela continuou voando, quando outras empresas pararam. Mas, enfim, não era a pessoa lá do 0800 que ia conseguir fazer isso por mim. E liguei também para o consulado, para a embaixada brasileira em Wellington. E eles diziam, falei com a Latam, não tem nada a ver com isso, só fiz o voo de repatriação. Eu conversei com eles para conseguir esse voo da Nova Zelândia para o Brasil. Não tem nada a ver com o voo de Brasil Nova Zelândia. E ainda falei também com o consulado neozelandês do Brasil, que deu um pouco mais de atenção, disse, poxa, a gente tem neozelandês aqui no Brasil, querendo levar para Latam, para Nova Zelândia, então vamos manter esse contato. E, enfim, estava apostando, mesmo sendo improvável, de todas as opções, era a menos improvável que tinha para a gente. Então, estava apostando todas as fichas, sabe? Eu quase não dormia, porque no horário do Brasil, eu falava com que eu podia dentro do Brasil, quando todo mundo ia dormir, eu tentava falar com as pessoas da Nova Zelândia para poder resolver isso aí, para tentar alguma coisa. E a gente estava bem organizado, o grupo. E aí foi quando um casal, amigo da gente, assim, sensacional, assim, eu tenho uma dívida com eles que eu nunca vou pagar, que é Danilo e Carol. E aí eles disseram, Vernon, a gente conseguiu para você uma entrevista na Record, para você expor o seu caso, né? E aí, quem sabe com essa exposição, isso chama a atenção da Latam, de quem quer que seja, e realmente ter um efeito.
0: De novo, né? O jornalista teria acesso a alguém na Latam que poderia decidir, que poderia enxergar essa oportunidade, né? Porque realmente, quando você vai conversar com alguém que está na ponta, a pessoa às vezes não tem nem tempo e repassar isso para o superior dela. Então, porque não faz parte da atividade dela e decidir isso, né? Então, essa possibilidade de ouvir a outra parte, que no, nesse caso era a Latam, ia trazer a atenção que os brasileiros lá no Brasil, estavam precisando, né? Essa foi a grande diferença.
1: Pois é, então, acho que uns 15 minutos antes da entrevista, me ligou uma pessoa da Latam, e ele falou, olha, Perno, eu estou sabendo o seu caso e tal, eu quero dar uma explicação, acho que você merece uma justificativa do que está acontecendo, por que é que eu vou lhe dizer não? Eu falei, poxa, eu já fiquei desmotivado. Ele falou, olha, você está mal informado, esse voo é um voo de carga vindo da China. Eu falei, não tem nada a ver uma coisa com a outra, está no site da embaixada brasileira em Wellington, não faz sentido. Tá errado lá, um queijo vendido para os brasileiros que estão na Nova Zelândia. Aí ele foi lá, olhou e falou, não, é realmente, eu tô vendo aqui que tem isso aqui no site, mas ele não fala em preto. Eu falei, não, fala assim, é Latam, veja o posto logo abaixo. Porque eu tava vivendo aquele negócio de $20 por dia, então eu tinha meio que decorado tudo que podia, todas as possibilidades, os cenários possíveis que podia se pensar. Eu tava devorando todas as informações a respeito. E aí ele falou, não, tá certo, então eu vou olhar isso aqui e volto a falar com você. E aí eu fiz a entrevista e tal. E aí, mais tarde, naquele mesmo dia, vou estar aqui que foi dia 22, não sei. E aí, naquele dia, apareceu pela primeira vez em muito tempo antes, mas muito tempo depois, eu não vou arriscar quantos meses ou semanas, meses com certeza, mas foi o primeiro voo comercial que teve do Brasil para Auckland, do site da Latam, no dia 29 de maio, que era justamente...
0: 29 de abril.
1: Desculpa, 29 de abril, exatamente. Que era justamente saindo 29, chegando no dia 1º de maio, para poder pegar as pessoas que eram os brasileiros,

0: querendo voltar para o Brasil, que estavam nova. E aí, mas poxa, assim, depois de tanta coisa, sabe, dando errado, você não baixa a guarda de jeito nenhum, né? Então você pensa, poxa, eu tenho que estar preparado para de onde é que vem o próximo soco, né? Eu não vou dar isso como certo. Então, não tinha voo de Recife para São Paulo, tive que pegar um voo da Gol para chegar em São Paulo. E eu queria sair um dia antes, porque se cancelasse eu não ia perder esse voo. Mas nem consegui, fui mesmo dia, morrendo de medo, mas consegui chegar lá em São Paulo. E aí, quando eu cheguei em São Paulo para fazer o check-in, a pessoa fala, tá, mas o seu nome não está na lista. Eu falei, não, pelo amor de Deus, não é possível. Depois de tudo isso, eu vou capotar na última curva dessa corrida. Eu falei, não, cara, eu tô aqui, eu tô com impresso aqui, meu novo visto aqui, eu tô autorização. Não, não me mostra o papel, não adianta. Eu preciso ver seu nome na lista aqui, eletrônico do computador, que quem manda é a imigração da Nova Zelândia, seu nome não tá aqui. E comecei a bater o desespero. Quando vi que outras pessoas estavam na mesma situação, que também tinham um vídeo, eu falei, poxa, não é possível, não é um caso único, tá? Vai ser várias pessoas que vão passar por isso, vão arrumar uma solução para isso. E arrumaram. A gente, antes de viajar, conseguiu essa confirmação. Teve uma pessoa que, inclusive, viajou para Santiago sem ter essa confirmação, para ter somente em Santiago. Mas essa confirmação, mas deu certo.
1: E provavelmente foi alguma coisa do sistema que não estava se comunicando. Os dois sistemas não estavam se comunicando, o da Latam e o da Embaixada, né? Porque as pessoas tinham o visto, porque elas imprimiram e, em tese, saía do mesmo sistema, né? Mas lá no Brasil eles não estavam conseguindo enxergar a lista toda. Só estava vendo uma parte. E aí foi mais um desespero na lista deles.
2: Eu fico pensando como é que estava a sua cabeça também nisso tudo, né?
1: Assim, agora que passou... Eu paro para pensar e digo, nossa, nem foi tão difícil assim, mas porque já passou, né? Assim, a gente tem dois filhos e eu trabalhava, na época eu trabalhava na cafeteria, como eu mencionei. Então, assim, a gente criou. O que me fez passar bem por esse período foi a rotina que a gente criou. Então, todos os dias a gente seguia aquela rotina e eles tinham hora para acordar, hora para fazer exercício. Não, claro que não eram todos os dias, mas a gente tinha um momento culinária. Que aí a gente ia cozinhar juntos, sabe? E a gente tinha um momento de experiências científicas. E a gente procurava no Google alguma coisa para fazer experiência com eles. Então, essa... Assim, foi um período difícil. Mas foi um período que a gente se aproveitou muito. Porque como eu não estava trabalhando, durante o lockdown, a cafeteria fechou, né? Então, era eu e eles, 100%. E até quando a gente começou a avisar eles que o lockdown ia acabar, eles começaram a ficar tristes. Eles pediam para voltar para o lockdown, porque para eles era a melhor coisa do mundo. Eu era a mãe, eu era a professora, eu era a personal trainer. Era só eu e ele. Eles nem tinham que me dividir com o Vernon, porque o Vernon não estava aqui. Então, assim, foi um período difícil. Foi um período de tensão, né? Porque era o tempo todo a gente pensou, nossa, esse plano que era para a vida toda tá agora ali na corda bamba, né? Mas foi um período que a gente aproveitou muito, eu e as crianças. A gente foi mentalmente muito difícil, mas a gente conseguiu aproveitar o que dava para aproveitar, sabe? Nós três. Werner sempre fala isso, de, tipo, focar no lado positivo, sabe? Pensar em alternativas para solucionar aquele problema e não focar no problema. Então, foi um período que eu precisei me esforçar muito para seguir esse caminho, porque senão eu ia endoidar. Eu ia chegar lá no aeroporto, minha filha me deu 3 passagens aí para o Brasil, porque eu estou indo agora.
2: Werner, se você não tivesse conseguido pegar o voo?
1: É muito difícil, Maia.
0: Eu ia continuar sem dormir, praticamente, falando na Nova Zelândia com todo mundo do Brasil tivesse dormido, no Brasil com todo mundo tivesse acordado no Brasil, e tentando dia por dia até conseguir.
2: E Mary, se Werner não tivesse conseguido vir?
1: Mas como eu falei no começo, né? O nosso plano A, B, C, D e Z era fazer a Nova Zelândia dar certo. Então, algumas pessoas me perguntaram isso depois que ele conseguiu o visto. Poxa, quanto tempo você acha que você ia aguentar ficar aqui sozinha na Nova Zelândia? Eu não sei. Mas a minha intenção não era desistir. A minha

0: opção era procurar outras maneiras de fazer com que a gente continuasse aqui. Então, a gente já tinha um visto de 3 anos, então eu ia poder continuar trabalhando, as crianças iam poder continuar para a escola. Eu não estou dizendo que seria fácil, seria muito difícil, muito difícil. Não sei quanto tempo eu aguentaria, mas a nossa intenção não era voltar. A nossa intenção era lutar até onde fosse possível, até conseguir.
1: Bom, e agora então que vocês estão bem aqui na Nova Zelândia, que vocês vão conseguir a residência por causa do one-off, né?
0: Sim, sim. E a gente aplicou, né? Estamos esperando ela sair.
1: Então, o que que vocês planejam para o futuro? O que que vocês têm aí de sonhos e projetos? Mais filhos?
2: Não é suficiente.
0: Dois já foi suficiente, é.
2: Eu acho que, assim, a gente está focando muito no próximo passo, que é ter a residência, né? Então, assim, a gente... Qualquer plano que a gente tenha, qualquer objetivo que a gente queira conquistar, vai vir depois da residência. Então, a gente não está pensando muito nisso, na realidade, sabe?
0: É, eu acho que depois... Quando você vem para cá, eu acho que sua vida fica muito dependente do próximo passo dar certo, né? Ou do você atingir o próximo step. E aí, a gente veio com o Vernon estudando. Então, o objetivo era o Vernon terminar o curso para a gente conseguir o visto de 3 anos, né? Aí, consegue o visto de 3 anos. O próximo step é conseguir um trabalho que permita a residência. Então, eu acho que os nossos planos e nossos sonhos ficam limitados até o próximo step, entendeu? Porque eu acho que, não sei se é um meio que um mecanismo de defesa, então, tipo, você planeja... Claro que a gente tem coisas na cabeça, mas não é nada que seja para agora, porque tudo vai depender da residência. Por exemplo, eu queria voltar a estudar, mas eu não vou estudar agora, porque seria caríssimo, né? Então, depois que sair residência, eu posso voltar a estudar de forma que não tenha que dar um rim, né? Então, assim, acho que todos os planos, eles ficam limitados ao próximo step, que agora está mais perto, né, para a gente, que é a residência.
2: Então... E a gente passou por uma mudança, foi grande para a gente, né? A gente mora em Invercargill, viu, morar agora em Hamilton, então é bem diferente, a gente está sentindo como é que é a cidade, como é que é nos nossos empregos, né? Então,
0: acho que está
2: na parte...
0: A gente está digerindo ainda, né, essa mudança.
2: Está na parte de conhecer esse nosso novo presente para então começar a pensar no futuro.
0: E até curtir um pouquinho, né? Porque foi tanta relação, aí agora a gente está conseguindo viajar um pouco mais e ter um pouco mais de conforto, que logo no começo a gente não tem muito, né? Porque você fica contando o real que você tinha e você fica... Você só tem um terço aqui, né? Então, você precisa realmente... mudar, então agora a gente tá conseguindo ter um pouco mais de conforto, então a gente tá curtindo um pouquinho mais, mas sem muitos planos pro futuro, né?
1: Tá, e aí eu avisei pra vocês no comecinho que vocês iam ter que escolher uma música brasileira e dedicar pra alguém, chegou aquele momento então.
2: É, tem essa música que eu lembro quando eu era muito pequeno, né, eu, meu pai, minha mãe, minha família, né, nós fomos pra um restaurante chamado Casa d'Itália, eu acho. E tinha uma pessoa tocando piano no restaurante. Meu pai me entregou, não lembro quando é que foi, uma quantia de dinheiro e pediu para levar para o pianista tocar Barquinho para minha mãe, que era a música que minha mãe sempre gostou muito. Aí gostei da sugestão, vamos pedir essa música, o Barquinho.
1: Para as mamães, isso. Então, para as duas.
0: Isso, homenagem para as mães, já que foi dia das mães, né? E a gente não pode estar lá com elas.
1: Ah, então digam os nomes, por favor, né?
0: O nome da minha mãe é Conceição, mas todo mundo chama ela de Cessa. E...
2: Minha mãe é Margarida, mas todo mundo só conhece ela por Guida.
0: Guida? E a gente tem definição. Guida. Ela acho que não conhecia esse apelido.
2: Guida, é.
1: Então tá, a gente segue com a música Barquinho, em homenagem às mamães. Espero que vocês tenham muito sucesso na vida, na carreira, no próximo passo, seja lá o que for que o futuro reserva para vocês, né? E que, se vocês estão gostando de Hamilton, espero que continuem, porque são pessoas muito queridas aqui, né? Que tenho também o prazer de recebê-los na minha casa, pessoalmente, e não só por vídeo. Mas e vocês, meus queridos ouvintes, espectadores, vocês vão continuar, então, pela...

rádio ouvindo com a música, aqui no vídeo não, porque senão a gente toma bloco. Espero que vocês tenham gostado. Se vocês também tiverem alguma experiência de vida, algum projeto que vocês querem compartilhar, entre em contato com a gente, Quero Brasil, Brasil com Z, seja pelo Facebook ou pelo Instagram, que eu vou ter o maior prazer em dar a voz à comunidade brasileira e à gringa, aonde quer que ele esteja no mundo. E como sempre, eu não posso deixar de agradecer Free FM, Vox Brasil e todas as rádios afiliadas que estão retransmitindo Quero Brasil, assim como Kevin MacLeod pela trilha sonora de Quero Brasil, Bossa Antigua. E a todos vocês, meus queridos ouvintes e espectadores, um grande abraço, que a carra e caque te ano!